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1: 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Não sei se você recorda em Lucas 10, diz de banda de Jesus, e não está em 70, dos ou 70 com essa semana vai predicar. Então vai ter mais bem nessa aqui não. Então não vai dizer assim, não se oração de maneira Juan, estava a ser seu discípulo em passar oração. Mas não está assim, comentar bem, quando diz que Juan estava a ser na oração, mas da maneira que Juan estava a papel com outro. 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Promessas que você não, ora você se oração, nós tata, que está no cielo. 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O Jesus estava a comunicar com ele diariamente e tinha atenção para amigo com também. 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Para amigo com você para compreender e querer que está junto conosco ou não está passando num momento quizás difícil. E de Deus está a parábola de amigo. Viniendo meia-noite. Esse é o dia de dois. Então, para chegar no clímax, se nós mirar aqui não, isso mostra a necessidade de pedir para o Espírito Santo, meu irmão. Então, aqui não tem que ser algo que continuamente nós temos que pedir. Então, aqui não me quer ser um ênfase sobre nós como família. Meu irmão, para construir um novo de nossa igreja, para cambia, se quizás nos que mira, estamos movendo de nossa igreja, de nossa comunidade, e tem que ver de nosso hogar. Deus que para ter uma família llena com o Espírito Santo. Meu irmão, nós estamos um povo que agora chamamos para cumprir com a missão. A missão está, um dia o Ele chegar a nós e avisa a nós de amor de Deus, se nós aceitar e nós está aqui. Não. Mas o Deus, Deus é o nosso amor, Ele dura nos e eu. Então, isso aqui é permitir nos um outro consolador com o bini. Jesus estava sumamente preocupado, meu irmão. Você estava a saco, seu discípulo não estava a preparar. 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Me quer pedir uma personaleza, Lucas 11, 13, para nós, então nós vamos analisar isso aqui. Uma pessoa com uma voz forte, a metia a Bíblia corriente, mas a maioria de nós cai seguro, tem a Bíblia Santo. Então eu pedi uma pessoa para essa de 1, 13, para nós poder mirar de que se trata.
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1: 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Um homem não estava tem nada, meu irmão, para alimentar um visitante que vai chegar lá de noite. Então, olha para que parte que tem comentário bíblico. Tem tempo aí. Está mostrando que algo passa com a pessoa que chega lá. Quizás ele chega na estação, ela chega lá. Pero, essa coisa também vale para sombra. Lo que nós temos que mirar no momento na que minha irmã está com ela, chega no momento meia-noite. Então, irmã, de tempo de Jesus, pão estava algo mais importante nisso. Então, até com água, nós também temos a importância de dizer que nós temos para conhecer pão de mesa. Tá? Então, sem pão de mesa, minha irmã, é tudo isso. Panta, o que é importante, meu irmão, é pão aqui, meu irmão, olha, a gente vai comer, é te digerir, vai. Mas Jesus tem pão, meu irmão, a gente vai comer, você não vai ser nunca mais. Era na que te amo a noite, aumenta, aumenta dia. 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Talvez ele não se lembre, mas ele vai apurar. Então, vou ter um contraste aqui, não tem texto aqui. Mas se for olhar para esse que passa? Ele não quer nem nada. Mas o que não passa? Tem tempo aí, ele não quer dormir junto de uma cama, então, se um é nem nada, tudo é nem nada. 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Si nós não comemos por dia palavra que nós não temos para donar, nós não temos para oferecer, talvez aí está motivando nos para nos comer diariamente. Pessoa não está, não sei como está se sabe, mas nós temos um pouco de ler, escutar bem, minha irmã, não está bem, não sei quanto sacrifício ele está assim. Espírito Santo está aqui, ele está aqui, está over de tempo, anha. Então, eu estou chegando, já sabe isso aqui? Lessa para. Então, como o Espírito Santo está agora formado em mim, como? O rato passa a tendo nosso corpo para o templo do Espírito Santo. Aqui nós temos que comer para nós que dá limpo. Deus está bom, avisado. Você, é silêncio aqui está para lá que saca. 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Então, aqui na Jesus está tirando um laço, meu irmão, e o problema de a parábola com o nosso papel de Chequinara. Sabe, ele bento um laço aí. Sabe, ele laço, caminho minutinho aí, ele bento um laço, caminho minutinho aí, ele põe a nossa necessidade de pedir para o Espírito Santo. Ah, eu hope tem problema com o Espírito Santo, se é Deus, sendo Deus. Se há algum problema com o Espírito Santo, meu irmão, não tem Bíblia. Está aqui. Jesus te invita a boi a mim para nos rogar, meu irmão. Aqui não tem Lucas Jesus. Jesus está enfatizando 10 viagens com nós neste roga para o Espírito Santo dê-nos vida. Para nós possa ser obra missioneiro, meu irmão. Para alcançar outro homem para Cristo, não está nós também sem nada. Nós está instrumento, não. Meu esposo, a mim está aqui, a mim não está nada. Simplesmente instrumento. 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Então, esse é nosso problema de assassino aqui na minha irmã. Então, o que está mostrando aqui na divisa, tem um tique verso aqui, minha irmã. Jesus está usando o verbo pedir 6 viagens, esse é o capítulo aqui, antes de divisa, e assim enfatizando a ideia com busca 2 viagens e bate 2 viagens. Tudo o verbo aqui está em ação. Esta divisa, e claramente está mostrando nós que nós mestre toma ação a porta llena com o Espírito Santo de Deus. 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Então, ele não vai te explicar, mas ainda atrás, estava a comunicar com seu tata, que está no cielo, recebendo de dia diariamente um bautismo novo de Espírito Santo. Recebemos também em Sing of the Times, no, de novembro 21, ano 18 ou 25. 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
0: 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Que, nós temos que pedir, Senhor, mano, água zero. 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Estamos falando de Espírito Santo. 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Vou pôr no teu texto aí. Está um pão também do nosso coelho de lá. Eu vou comer também. Está pão. Está em Mateus 21, 22. Se você quer, você vai receber. Se você pedir.

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1: 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E também são nós, Jesus a responder, donando não, les, e les de oração que Jesus está aqui, de nós dez, porque para nós, Lucas capítulo 1, versículo 1, e 3, aqui na hora mencionava o discípulo, não necessariamente está o apóstolo. Não sei se você recorda em Lucas 10, diz em banda de Jesus, mas está em 72 ou 70, que Jesus manda para predicar. Então, você vai ver, mas bem, não é isso aqui não. Então, você vai ver, assim, não está se oração, maneira Juan, está para ser seu discípulo para ser oração. Mas, quando você vai ver, o comentário bíblico, quando você vai ver que Juan está para ser seu oração, mas de uma maneira que ele está para papel com outro. 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Promessa, você vai dizer, agora você vai fazer a sua oração, nós tata, que está no cielo, nós tata. Minha irmã, a minha irmã, a primeira dia, nós cada um tem um tata. Então, é tata que nós temos aqui, não tem qualquer tata, não tem tata terrenal, mas é tata que está dentro do cielo, que está mira, cada coisa que você passou no dia, e tata aqui, meu irmão, não sei se eu tenho 24, 7, mas é Deus aqui, e tata aqui, que Jesus estava a comunicar com ele diariamente, e tinha atenção para mim, que eu também. Não importa se botar um muito chiquito ou em merdia, não importa se botar um grande, mas ele tem atenção para tudo o que não está no dia, e tata aqui tem para mim. Mas a mim, que você pode compreender e querer que está junto conosco, ou não está passando em um momento não, quizás difícil. E de dois está a parábola de amigo vindo meia-noite. Esse é de dois, então para chegar no clímax, se nós mirar aqui não, ele mostra a necessidade de pedir para o Espírito Santo, minha irmã. Então aqui não precisa estar algo que continuamente nós nos pedir. Então aqui não me quer ser um ênfase sobre nós como família. Minha irmã, para constantemente mover de nossa igreja. Para caminhar, se quizás nós que mira, estamos movendo de nossa igreja, de nossa comunidade, e tem que ver de nosso hogar. Deus que para ter uma família llena com o Espírito Santo. Irmão, nós estamos um povo que agora chama para cumprir com a missão. A missão está um dia ou ele chegar a nós e avisa-nos de amor de Deus se nós aceitar e nós está aqui não. 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Uma pessoa com uma voz forte, a meter a Bíblia corriente, pero maioria de nós cai seguro tem a Bíblia Santo. 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
1: 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O amigo vou comer, você não vai ser nunca mais. 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
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Aproximadamente, barra de sol, 6 horas para 9 horas. 9 horas para 18 horas. 18 horas para 3 horas. 3 horas para 6 horas. 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
3: 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Nós estamos sumamente agradecidos na promessa de Deus para a oportunidade de brindar com Deus para os humanos, para invitar-nos para nós poder compartir a palavra do Senhor ao merdia com os humanos. Nós estamos servindo um Deus sumamente maravilhoso, romano. 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Então, não estava a ver assim, a nossa senhora achou a maneira Juan estava a ser seu discípulo na sua oração. Mas não estava assim, no comentário bíblico, quando eu vi que Juan estava a ser na sua oração, mas da maneira que ela estava a papel com outro. Mas agora, para mais estudo, agora vou ao caso, vou estudar mais, eu sei. Mas o que nós vamos mirar aqui, meu irmão, no capítulo de Jesus aqui não, ele vai partir para Jesus, tem três partes com... 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Promessa, você diz, agora você vai fazer a sua oração, nós tata, que está no cielo, nós tata. Minha irmã, ao mesmo tempo, ao primeiro dia, nós cada um tem um tata. Então, é tata que nós temos aqui, não é qualquer tata, não é tata terrenal, mas é tata que está no cielo, que está mira, cada coisa que está passando do tipo. É tata aqui, minha irmã, não sei se você diz, 24/7, mas é Deus aqui, é Tata aqui. 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Meu irmão, para constantemente mover de nossa igreja, para caminhar, se quizás nós que mira, estamos mover de nossa igreja, de nossa comunidade, e tem que ver de nosso hogar. Deus que para ter uma família llena com o Espírito Santo. 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
5: E que possivelmente em passado se referindo a Jeper, porque obviamente não se quer ter um benedicion de Deus em Jeper, a palavra de Deus está vivo. Cada bebê de novo estudia, analisa, senhor, tem mensagem para você. 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